0: Jesus.
1: Você sabe o chefe, né? Nessa fatia, fatia, bom, abra, bom, mano.